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Bem-vindos à emissão de hoje, dia 30 de julho de 2026, quinta-feira. Estes são os principais títulos das notícias. Estados Unidos da América lançam novos ataques de grande escala contra o Irão. Fidan reuniu-se com o novo chefe do gabinete político do Hamas em Ankara. Ataques israelitas matam 3 pessoas num campo de refugiados em Gaza. Enquanto os Estados Unidos continuarem a intervir, o Estreito de Hormuz não voltará a ser reaberto, diz o Irão. 7 polícias foram mortos num ataque terrorista a um posto de controle no norte do Paquistão. Número de mortos no terremoto no Japão sobe para 30, equipas de resgate procuram sobreviventes. Reserva Federal dos Estados Unidos mantém as taxas de juros inalteradas, apesar da inflação persistente. As Forças Armadas dos Estados Unidos lançaram ataques contra o Irão na sequência do que afirmaram ter sido tentativas de ataque iranianos contra as forças americanas no Médio Oriente. O Comando Central dos Estados Unidos afirmou que durante a noite foram alvejadas dezenas de instalações ligadas ao Corpo da Guarda Revolucionária do Irão. Os ataques atingiram centros de comando militar, instalações de mísseis e drones, locais de vigilância e defesa costeira, bem como meios marítimos em todo o Irão. O CENTCOM afirmou que a operação tem como objetivo reduzir as ameaças ao Irão e aos seus grupos aliados contra as forças norte-americanas, a navegação comercial e os países do Golfo. O ministro dos Negócios Estrangeiros turco, Hakan Fidan, reuniu-se com Khalil Al-Ayya, o recém-eleito chefe do gabinete político do Hamas, e com uma delegação do Hamas em Ankara. De acordo com fontes do Ministério dos Negócios Estrangeiros turco, Fidan felicitou Al-Ayya pela sua nomeação. Al-Ayya informou Fidan sobre a situação em Gaza e na Cisjordânia ocupada. Afirmou que o governo israelita intensificou a atividade de colonização e os ataques a locais sagrados na Jerusalém Oriental ocupada. Novos ataques israelitas mataram 3 palestinianos e feriram outros 27 em Gaza, segundo fontes médicas, nas mais recentes violações do cessar-fogo registadas. 7 pessoas ficaram feridas depois de aviões de guerra israelitas terem atacado um edifício residencial no campo de refugiados de Shati, a oeste da cidade de Gaza. Responsáveis médicos do hospital Al-Shifa informaram que os feridos apresentavam lesões de gravidade variável. Os residentes afirmaram ter recebido um aviso de evacuação dos serviços de informações israelitas antes de 2 ataques aéreos atingirem o edifício de vários andares. O edifício ficou completamente destruído, as casas vizinhas sofreram danos graves e deflagrou-se um incêndio que foi controlado pelas equipas de proteção civil. Segundo a televisão estatal iraniana, o Corpo da Guarda Revolucionária Islâmica do Irão divulgou um comunicado escrito sobre o Estreito de Hormuz. No comunicado, afirma-se que o Estreito de Hormuz está sob o controle do Irão e que permanecerá fechado enquanto continuarem as ameaças e as interferências dos Estados Unidos no tráfego marítimo regional. O texto acrescenta ainda que a situação poderá tornar-se ainda mais difícil. O comunicado adverte também que os países que apoiam os Estados Unidos enfrentarão uma resposta severa caso não alterem a sua posição. Iremos apresentar de seguida as notícias da emissão em português da Rádio Voz da Turquia. Um ataque a um posto de controle policial no norte do Paquistão causou a morte de pelo menos 7 agentes da polícia e 8 terroristas, segundo a imprensa local. O ataque ocorreu na quarta-feira à noite, no distrito de Hangu, na província de Khyber Pakhtunkhwa. A polícia informou que outros 22 agentes ficaram feridos, estando alguns deles em estado crítico. As forças de segurança lançaram uma operação de limpeza na zona. Nenhum grupo ainda reivindicou a autoria do ataque. O número de mortes no terremoto no Japão subiu para 30 na quinta-feira, enquanto as equipas de resgate continuam.

os vestígios da Turquia na Unesco. Olá a todos! Na nossa viagem em que seguimos os vestígios da Turquia na Unesco, hoje voltamos a nossa rota para a antiga Alat, situada na margem noroeste do Lago Van, uma cidade onde várias civilizações deixaram marcas ao longo da história. Este município histórico de Bitlis destaca-se internacionalmente não apenas pelo seu passado histórico, mas também pelas lápides seljúcidas, consideradas um dos exemplos mais originais da arte turco-islâmica na Anatólia. Hoje vamos abordar juntos a razão pela qual estas pedras monumentais são importantes não apenas para a Turquia, mas também para o patrimônio cultural comum de toda a humanidade. Os valores universais com base nos quais a Unesco avalia este legado e as abordagens contemporâneas desenvolvidas para a sua preservação. Durante séculos, Alat foi um importante ponto de passagem entre o Oriente e o Ocidente, tendo-se desenvolvido como um centro de encontro

de diferentes culturas, rotas comerciais e civilizações, sobretudo após a Batalha de Manzikert. Com o fortalecimento da presença turca na Anatólia, Halab tornou-se um dos principais centros culturais e artísticos do período seljúcida. Este desenvolvimento manifestou-se não apenas na arquitetura, mas também no trabalho em pedra, na arte da caligrafia e na tradição dos túmulos monumentais. Hoje, os cemitérios históricos de Halab são considerados arquivos únicos ao ar livre, que transportam até aos nossos dias a concepção artística e a memória social de um período de cerca de 3 séculos. Na lista indicativa do Centro do Patrimônio Mundial da Unesco, esta área foi incluída a 25 de fevereiro de 2000 com o nome Lápides de Halab, com o castelo Urartu e Otomano. No processo de candidatura destacam-se sobretudo o valor artístico singular e a continuidade histórica das lápides pertencentes ao período seljúcida. Entre os 6 cemitérios históricos de Halab, o mais impressionante é o cemitério de Meydanlik, que reúne centenas de lápides monumentais consideradas alguns dos exemplos mais notáveis da arquitetura funerária turco-islâmica dos primeiros períodos na Anatólia. Algumas destas pedras ultrapassam os 4 metros de altura e são avaliadas não apenas como marcadores de sepulturas, mas também como obras de arte que refletem a visão estética da época, o mundo espiritual e o elevado nível técnico alcançado no trabalho em pedra. Um dos aspectos mais importantes que destacam Halab na avaliação da Unesco é o fato de as lápides serem consideradas exemplos excepcionais da criatividade humana. Os exemplos de caligrafia cúfica e sulos presentes nas pedras, os padrões geométricos, os motivos vegetais e os relevos de grande delicadeza revelam a maturidade estética alcançada pela arte seljúcida da Anatólia. Cada pedra não é apenas um elemento arquitetônico criado pelas mãos de um mestre. É também um documento silencioso que transmite a identidade cultural da época. Graças às inscrições, chegaram até aos nossos dias informações sobre estadistas, estudiosos, religiosos, militares e diferentes grupos da sociedade daquele período. Neste sentido, a Halab tem uma grande importância não apenas para a história da arte, mas também para os estudos da epigrafia, história, arqueologia e memória cultural. Na avaliação de Halab na lista indicativa do Patrimônio Mundial, a Unesco destaca especialmente 2 critérios culturais. O primeiro é o fato de representar um exemplo excepcional da criatividade humana. As lápides monumentais refletem o elevado nível estético alcançado na arte da cantaria e da ornamentação. O segundo critério é o de constituírem um testemunho notável de uma civilização importante do passado que chegou até aos dias de hoje. As lápides de Halab continuam a refletir de forma original a estrutura social, a visão religiosa, a arte da escrita e a tradição arquitetônica da cultura turco-islâmica inicial na Anatólia. Para a Unesco, o valor destas obras não está apenas na sua idade, mas também no facto de terem chegado até ao presente dentro do seu contexto histórico, preservando em grande medida a sua autenticidade. Na abordagem do patrimônio mundial, a preservação não significa apenas garantir a sobrevivência física dos monumentos históricos. Inclui também a proteção da autenticidade, da integridade e do ambiente cultural a que pertencem. Os trabalhos realizados em Halab seguem esta perspectiva. Sob a coordenação do Ministério da Cultura e Turismo da Turquia,

é através de documentação científica, criação de inventários, trabalhos de restauro e organização do espaço envolvente, pretende-se transmitir as lápides às gerações futuras em boas condições. No processo de preservação, não são apenas considerados o estado físico das obras, mas também a sua relação com o ambiente natural, a gestão dos visitantes, a investigação acadêmica e a participação da comunidade local no patrimônio cultural. A abordagem de preservação sustentável adotada pela Unesco nos últimos anos sublinha também que o patrimônio cultural não é apenas um elemento que protege o passado, mas um valor vivo que contribui para a educação, a investigação científica e o fortalecimento da identidade cultural. As lápides seljúcidas de Alat são um dos exemplos mais impressionantes de como a pedra, na Anatólia, deixou de ser apenas um material de construção para se transformar num veículo de arte, fé e memória. Voltamos para a paisagem única do Lago Van. Estes monumentos silenciosos permanecem de pé há séculos, transportando até ao presente não apenas a memória das gerações passadas, mas também a compreensão estética alcançada pela arte turca da Cantaria e o profundo patrimônio cultural da Anatólia. Graças aos trabalhos de preservação, este legado único continua a ser transmitido às futuras gerações, mantendo a sua identidade original. Assim, Alat continua a ser um dos mais importantes centros históricos que contribuem para o reconhecimento do rico patrimônio cultural da Turquia à escala mundial. Nesta etapa da nossa viagem pelos vestígios da Turquia na Unesco, descobrimos juntos as lápides seljúcidas de Alat, onde a pedra se tornou não apenas um material resistente ao tempo, mas também uma das testemunhas mais fortes da cultura, da arte e da memória coletiva. Até o próximo episódio, onde voltaremos a nos encontrar na nossa viagem em que seguimos os vestígios da Turquia na Unesco. Até breve! 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